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2: 9 horas.

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0: 9 horas e 6 minutos.

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1: Alô, amigos do Grupo Tentação, prazer é meu em cantar com vocês. 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
1: 9:10.
2: Eu sou a Aline Reis.

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1: Nove horas e 16 minutos.

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3: 9 horas. E 23 minutos.

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1: 9 horas e 34 minutos.

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2: 9 horas e 43 minutos.

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1: 9 horas e 47 minutos.

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2: 9 horas e 54 minutos.

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5: 10 horas e 1 minuto.

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0: 10:05.
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2: 10 horas e 12 minutos.

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2: 10 horas e 18 minutos.

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2: 10:27.
3: Compositor Áureo Moraes.

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6: Dez horas e 34 minutos.

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3: 10 horas e 46 minutos.

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0: 11 horas e 14 minutos.

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3: 11 horas e 29 minutos.

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1: 11 horas e 38 minutos.

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2: 11 horas e 45 minutos.

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0: 11 horas e 49 minutos.

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Meia-noite e 5 minutos.

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1: Meia-noite e 11 minutos.

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2: Meia-noite e 17 minutos.

0: meia-noite e 21 minutos.
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2: Meia-noite e 28 minutos.

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2: 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Meia-noite e 31 minutos.

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3: Meia-noite e 42 minutos.

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1: Meia-noite e 50 minutos.

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1: 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Meia-noite e 59 minutos.

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3: Uma hora e cinco minutos.

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0: 1 hora e 24 minutos.

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1: 1 hora e 45 minutos.

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0: 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Uma hora e 51 minutos.

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0: 1 hora e 54 minutos.

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1: Duas horas e 19 minutos.

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2: 2 horas e 26 minutos.

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2: 2 horas e 43 minutos.

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2: 2 horas e 52 minutos.

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0: 2:57.
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5: 3 horas e 1 minuto.
6: 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Com tudo, hein? Vai!

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2: 3 horas e 8 minutos.

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1: 3 horas e 15 minutos.

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0: 3 horas e 19 minutos.

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2: 3 horas e 32 minutos.

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2: 3 horas e 35 minutos.

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6: Três horas e 43 minutos.

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0: 3 horas e 49 minutos.

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1: 3 horas e 59 minutos.

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2: 4 horas e 5 minutos.

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2: 4 horas e 16 minutos.

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2: 4 horas e 22 minutos.

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1: 4:24.
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2: 4 horas e 45 minutos.

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3: 4 horas e 53 minutos.

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0: 4 horas e 56 minutos.

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1: Cinco horas e 4 minutos.

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1: 5 horas e 12 minutos.

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1: 5 horas e 15 minutos.
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0: 5 horas e 21 minutos.

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2: 5 horas e 36 minutos.

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2: 5 horas e 42 minutos.

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0: 5 horas e 45 minutos.

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2: 5 horas e 52 minutos.

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2: 5 horas e 58 minutos.

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1: 6 horas e 14 minutos.

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2: 6 horas e 20 minutos.

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1: 6 horas e 23 minutos.

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5: Seis horas e 31 minutos.

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2: 6:42.
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1: 6 horas e 49 minutos.

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Bom dia, amigos, bom dia, ouvintes do programa Brasil Caboclo. É com muita alegria, muita satisfação, estamos começando mais um programa, mais uma edição do seu, do nosso, do meu Brasil Caboclo, as nossas amigas da Nova Era FM 87.5 no seu diar. Com as bênçãos de Nossa Senhora Aparecida, estamos chegando nessa manhã de domingo 26 de julho de 2026, se findando no mês de julho, né? É, dizendo para você que são 7 horas mais 2 minutinhos, daqui um bocadinho é mais tarde. Dizendo para vocês aí que as temperaturas, não viu aqui ainda, né? É, mas vamos ver aqui um bocadinho as temperaturas aí, mas deve estar ao redor aí dos 14 graus por aí. Dizendo para vocês que o tempo tá rusque-fusque, nublado. Dizem que é para vir chuva hoje, é, e diz que é para vir chuva hoje, segunda, terça, quarta, é, mundão bem aberto sem porteiro, mas faz parte por demais, né? Dizendo para vocês, então, que nós estamos chegando de cavalozinho, pedir licença para entrar na sua casa, no seu trabalho, no seu carro, seja onde, queira onde você esteja aí. Vai, um abraço para amigo vocês, é Silva, assim, ó, de 18, volta e meia. É, e um cutucão com o maior respeito para toda essa gente que ouve a gente. Prometendo ficar aí até as 9 horas, trazendo a boa música boca, a música raiz, a música cheia da terra, a música verde e amarela, porque aqui você vive e relembra os bons e velhos tempos lá do interior, lá das infâncias. Ah, saudade arretada, bom tempo que não volta mais. Mas aqui você vai ver um bocadinho através da música e arrancar com essa arretada danada que tá trancada no peito de vocês. Tá bom? Combinado? E vocês podem participar e ajudar a fazer o programa Brasil Caboclo, ligando pro 3698-2149. Tudo bem, tem os perigos, garoto, mandar um zap zap, dá ligadinha pelo 999-252804. Você manda um zap zap ou liga para algum dos dois telefones, você liga, participa, pede a música que você quer, oferta para quem você quer também, tem aí um ou dois dedinhos de prosa com o Zé Silva. Combinado? E onde não alcança aí as ondas da 87.5 da Nova Era FM, não tem problema no diar, os www.novaerafm.net.br, tá bom? Onde não vai os diários, aí vai os virtuar. Falhou agora, mas agora veio não o nome, né? Então tá tudinho combinado, né? Vamos de novo, www.novaerafm.net.br. Dado o recadinho, vamos dizendo para vocês que quero dar de primeira mão um feliz dia dos avós para todos os vovôs e todas as vovós que estão escutando nós. É que hoje é o dia dos avós, então você que é neto aí, vai lá e dá um abraço assim, ó, de 18, forte e meia, pro vovô e pra vovó, que eles merecem, né? É, que de vez em quando os pais ficam bravos e os vovô que, e as vovó que sarvam, né? Então, tá bom. Vamos trazendo moda pra essa gente que ouve a gente. Primeiro vem cantar pra nós, saudosos Gino Frank e Muraí, moda de viola autêntica, genuína, Neroli e Valente. Depois, Meu Recanto, Peão Brasil e Parentinho. E para encerrar o bloco, vem aí Cordãozinho Colorido, aí com nossos amigos aí lá de Taquara, né? O Flávio Ramos e o saudoso Dario, para toda essa gente que ouve a gente. Nova Era FM, o programa Brasil Caboclo. Dia para vocês. Deixa nós só ajeitar uns trem aqui. E lá vai, Frederico, cadê você, menino? Galo velho, chique nos últimos, agora pode esperar um bocadinho, né? Olha a hora, 7 horas, 6 minutinhos, 7:06. Dia pra vocês.

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Indo. Eita, nós! Dizendo pra vocês, nós daqui, dizendo pra vocês daí, que vocês estão sintonizados na Nova Era FM. Muito melhor com você, 87.5 no seu diar. Uns falam 87,5, 87.5. Mas a vírgula e o ponto não, assim, não tem importância, viu? É vírgula ou é ponto, tá bom, né? E dizendo pra vocês aí que nós tá aí nesse domingo, clareou o dia, o tempo tá assim, ó, um pouco nuviado, um pouco aberto, né? Tá naquela base, nem barro e nem tijolo, então tá bom, né? Ou como diz o menino lá, nem sapo e nem perereca, então tá bom. Vamos dizendo pra vocês aí então aí que vocês estão sintonizados então na Nova Era FM, nessa manhã de domingo, 26 de julho, último programa do mês de julho, né, de 2026, que vem agosto, é, como diz lá os mais, não, mais antigos não, os mais vividos, né, o mês do cachorro louco tá chegando, dizendo pra vocês, a temperatura é 14 graus, estava entre 13 e 14 graus as temperaturas, mandando um cutucão pra tudinho vocês. Quero mandar um cutucão aí pra toda a patota que já tá se movimentando aí pra... o pessoal que já tá aí no pavilhão aí da igreja aí fazendo, pra se preparando pra festa aí de Santa Ana hoje, né? É, hoje então a festa de Santa Ana aí aqui em Capela Santana, o pessoal aí que vão assar carne, os assador, pessoal da cozinha, pessoal aí, os festeiros, o Padre Paulo, porque tem a missa lá para as 10 horas, e tudo certinho. Vai um cutucão para vocês aí, um abençoado domingo, que tudo seja aí do jeitinho que é para ser, jeitinho que vocês querem, tá bom? Também avisando vocês aí que em Portão tem a festa em honra a São Cristóvão, lá na Igreja Matriz, aí no Rincão do Cascalho. Ali na Igreja das Graças, né? Na Senhora das Graças. Vai ter missa às 8h30, depois vai ter aí a procissão que sai ali pela Júlio Castilho, pega a Avenida Brasil, pega a benção, para o pessoal retorna para o almoço também. Duas festas, então, aí em Capela Santana, em Portão, tá bom? Lá, um cutucão para o padre Eduardo Botega, para o padre Maico, seminarista William, pra tudinho vocês, tá bom? Dado o recadinho, vamos trazendo moda. Quem deu ligadinha pra nós foi Dona Eva aí da Roseira, pediu aí a casa da vovó, ofertando aí pra comadre Marli Lopes, também oferecendo aí pra Aline, enfim, pra todas as amigas, pra toda a família do Zé Silva. Zé Silva agradece em nome da família e também aí para todos os gremistas e colorados, que tá feia coisa para os gremistas e colorados, né? O colorado perdeu ontem, hoje é o Grêmio, tá feio, mas vamos lá. Para todos os gremistas e colorados, pedir o carnaval, vai ser a primeira do bloco aí, tá bom? Depois vem cantar para nós aí, deixa nós ver aqui, vem cantar para nós aí, Rick Renner, Sonhando. E para encerrar o bloco, vem aí, o Van de Violeiro e a Nara Regina cantar pra nós aí a moda que traz por título Assoalho de Madeira, pra toda essa gente que ouve a gente. Nova Era FM e o programa Brasil Caboclo. Frederico, cadê o seu Lazarento? Ei, galo velho, olha a hora pra vocês aí, ó, 7h. Mais 20 minutinhos, 7h20. Daqui um bocadinho é mais tarde.

0: Deu carruxo. Deu carruxo na farofa aqui. Vamos ficar um bocadinho fora do ar aqui, que o computador danou-se aqui, né? Apagou o computador. Eita, nós. Mas vamos que vamos. Vamos ver o que, que se cedeu aqui. É, pra modo nós ver o que, que deu aí, tá bom? Ah, tem que reiniciar ele. Então, vamos reiniciando ele. Vamos fazendo as partes aqui pra ver como é que funciona aqui. Ah, ele apagou sozinho. É, eita, nós, né? Mas faz parte. Faz parte por demais. Dizendo para vocês aí que vamos acionando aqui os computadores, ver o que que se deu aqui, o que que houve, né? É, aí nós vai ver aqui, né? Mas não batemos nada, ó, apagou de novo. É, coisa séria. Aí vamos ver aí. Vamos ver aqui o que que vai dar aqui então. É. Vamos ver, acho que tem um curto piscuito. Então tá bom, né? Faz parte por demais aqui, né? É, vamos ajeitando tudo, começar tudo de novo. É, dizendo pra vocês que só acontece quem faz programa ao vivo aqui nos estúdios, né? É verdade, mas vamos ver aqui então como é que funciona aqui. Pra ver aqui como é que faz aqui, pra nós ver como é que faz os trem aqui, né? É, vamos ver aqui então. É, deixa nós ver aqui, deixa nós ver aqui. É, vamos ver aqui. Acho que vamos ter que pedir aqui pro pessoal ajudar nós. É, deixa eu ver aqui. Aqui usar a rádio, vamos ver aqui se não usar a rádio. É, primeiro vamos ver aqui onde é que tá os trem aqui. É, a gente entende pouco, mas vamos ver, né? Vamos ver se vai dar certo aqui. Se der certo, nós fica por demais agradecido.
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0: Já voltou aqui, né?
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0: Já voltou aqui, então. Vamos ver aqui, vamos ver aqui então. Já veio aqui. Tamo ajeitando. Tamo ajeitando aqui, né? É, faz parte por demais, né? É, vamos ver aqui. Não é aqui. Vamos ver aqui. É, a gente vai ver aqui então como é que faz os trem aqui. Pra modo nós voltar. Mas vamos botar aqui então aqui, deixa nós ver aqui. É, vamos ver aqui então se dá certo aqui. É, vamos ver só se nós vai dar aqui, vai dar certinho aqui para nós dar um jeito aqui, né? Vamos ver se vem a casa da vovó aqui para nós ver se vai dar certo aqui para fazer os trem aqui, né? Que nós temos que entrar aqui tudinho. É, então vamos ver aqui, né? É, então. Vamos ver aqui, vamos ver aqui. Não vai dar, não vai dar, não vai dar. É, não deu, não deu, não deu. Vamos botar então aqui, deixa nós ver aqui. Nós está ajeitando aqui, vamos ver aqui. É, beleza, mas faz parte, né? Faz parte por demais aqui, rapaz do céu. O que que deu aqui, menino? O que que deu aqui, menino? Vamos que vamos. Vamos que vamos. Vamos que vamos. Vamos ver aqui então. É, para ver o que que vai dar certo para nós aqui. É. Vamos botar uma moda aqui, vamos botar aqui, deixa eu ver aqui. Vamos botar aqui. Vou botar o João Correia aqui, botar uma gaúcha enquanto isso aqui. Pra nós ver como é que funciona aqui, né? É, deixa nós ver aqui. Ó, apagou de novo o trem aqui, né? É. Vamos ver aqui então o que que deu aqui.

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1: Sete horas e 36 minutos.

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do Catemo. Catemo nós de volta, depois de dar um trem nos computadores aqui. Catemo nós de volta, dizendo para vocês tudinho que vocês estão sintonizados na nova LFM, muito melhor com você e o programa Brasil Caboclo. Nós está espiando aqui, saiu o sol aí. Então tá bom, né? Mas diz que depois de meio-dia para vir chuva, então que venha uma chuva abençoada e não venha temporar, né? Mas dizendo que vai chover até quarta, então vamos aguardar. Tomara que tenha uma chuva devagarzinho, pessoal do... Aí o pessoal que tá precisando voltar pras casas, depois da cheia, então, dizer tudo certo, tá bom? E dizendo que hoje é domingo, 26 de julho, 7 horas mais 55 minutinhos, daqui um bocadinho é mais tarde, nós pede desculpa aí que deu um carrochou aí o computador, mas nós deu um jeito aqui e nós conseguiu ajeitar, tá bom? Tem bastante aqui pedidos, vamos agora atender os pedidos aqui do bocadinho, mas vamos botar mais um par de três modas pra você, pra depois atender os pedidos pra vocês tudinho aí, tá bom? Vem cantar pra nós agora aqui, Franguinho na Panela, Craveiro e Cravinho, depois Lamento de um Peão, saudoso goiano e mais o paranaense, e pra encerrar o bloco, vem aí os saudosos Oceano e Beira-Mar. Essa moda vou mandar pro seu Nelsinho Camargo, gosto mais dessa moda aí. Vou ofertar lá pro Buqueirão também, lá pro Everaldo, também a Dona Lourdes, que gosta mais dessa moda aí. Garça Branca com saudoso Oceano e o tio Beira, saudoso o Beira-Mar também, tá bom? Nova LFM, o programa Brasil Caboclo, amigo vocês é Silva. Olha a hora, não perca a hora não, menino, Frederico. galo velho. Olha a hora, 7 horas 56 minutos, daqui um bocadinho é mais tarde. Dia pra vocês tudinho. Esgualé pra trafunca ali fogo, menino.

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Chique nos últimos, dizendo pra vocês tudinho que vocês estão sintonizados na nova LFM 87.5 no seu diar, muito melhor com você e o programa Brasil Caboclo nessa manhã, manhã de domingo 26 de julho, dia da festa de Santa Ana. É, então a todos que estão envolvidos aí na festa, aí o pessoal lá da churrasqueira, pessoal da cozinha lá, as cozinheiras preparando, é, o almoço, tudinho vocês aí que de uma forma ou de outra aí estão aí envolvidos aí na festa em honra a Santa Ana. Vai um cutucão do Zé Silva aí, desejando um abençoado domingo e abençoada semana para vocês tudinho, tá bom? Chique nos últimos? Então tá chique. Convidando a tudinho vocês pro dia 16 de agosto. É, tá chegando o dia. Faltam uns 20 dias aí, um pouquinho mais aí. A segunda edição do Brasil Caboclo ao vivo e a cores aí na Associação São Jorge em Portão, aí na São Jorge, em Portão, né? Em Portão, no bairro São Jorge, a partir das 10 da manhã. É, nós aí valorizando a nossa música sertaneja raiz, muitos violeiros, cantadores, cantadores locais, cantadores aí de outras cidades, e vocês amigos, vocês ouvintes, são nossos convidados especiais para lá fazer a festa com nós, início às 10 horas, nós falamos aí com o seminarista William, também aí com o padre, para dar a bênção para nós lá, para as 10 e um bocadinho, que sempre atrasa um bocadinho, né, para dar a bênção para nós aí, para nós aí fazer a festa abençoada com as bênçãos de Nossa Senhora Aparecida, tá bom? Ao meio-dia, aí tem almoço, ao preço de R$45, quem quiser aí, pode falar com o Zé Silva aí, que nós tem cartão aí, e dizendo para vocês, também o pessoal aí da co-irmã da Rádio Ativa FM, que vai ser transmitido pela rádio, também aí vai ser, aí também o pessoal aí da Associação São Jorge também tem ingresso para vender, e dizendo que depois do almoço continua as cantorias aí até tardezinho, até a noite, né? A apresentação, eu, né? É, nós aqui, Zé Silva, transmissão então pela co-irmã Ativa FM, vai ter aí também aí, vai ter aí colegas aí das co-irmãs aí junto com nós. Vamos ver aí, eu acho que o pessoal aqui da Nova LFM vai lá fazer a festa com nós também, se apresentar por lá, dizer os programas, dizer qual é os horários e tudo mais, né? Então, vocês são nossos convidados especiais, ouvintes, amigos, para lá fazer a festa dia 16 de agosto. Para vocês não se perder, é um fim de semana depois do Dia dos Pais, tá bom? Então tá chique nos últimos. Quero ver vocês lá, fazendo a festa com nós lá, e olhando as cantorias, batendo palma lá pros cantadores lá, que o pagamento deles é o aplauso do povo. Ah, beleza, faz parte por demais. É, beleza, faz parte, né? E eu aguardo vocês, então, dia 16 de agosto, a partir das 10 horas, na Associação São Jorge. Ah, trem, bom, vamos que vamos. Aí, quem quiser aí, o dia, não pode ligar pro Zé Silva, que nós manda a localização lá, é na rua Antônio Biller, se eu não me engano, é 409, aí, em Portão, na São Jorge, na Associação da São Jorge, combinado? Então, fizemos o primeiro lá, vai ser o segundo, e com certeza vai ser, ano que vem vai ter mais para vocês, hein? Mas vamos lá fazer a festa, para nós aí fazer uma festa bonita umas quantas vezes, tá bom? Chique nos últimos, então tá bom. Vem cantar para nós o Menino da Porteira. Quem pediu o Menino da Porteira para nós aí foi seu Gilberto, o seu Gilberto Frank aí do Primavera, oferecendo para a esposa Alzira, também para as filhas Andriele e Marielle, pro irmão Renato Frank, pra mãe Rita. Ele pediu aí o Menino da Porteira com o Milho Rico e Zenário. Eu acho que essa, quer dizer, acho não, tenho certeza que eu botei aqui com o Tinoco. É que tem aqui uma porção de música aqui, só que não diz os cantores do Menino da Porteira, né, pra não botar aí bandas, né? Vou botar com o Tinoco aí, que tem muitas bandas que também aí
gravaram Misa Porteira, então eu vou dar Tonico e Tinoco. Desculpa nós aí, seu Gilberto, mas vai aí, Misa Porteira com Tonico e Tinoco, tá bom? A primeira do bloco. Um abençoado domingo, abençoado semana para o senhor e toda a famiagem. Depois, vem cantar para nós aí o Guatupé e Guaratuba, Soldadinho de Deus. E para encerrar o bloco, vem aí o Aldo, o Júlio, o saudoso, o Claudemar, o Tio Lili, o Trio Novo Hamburgo. É a grande realidade para toda essa gente que ouve a gente. Nova Era FM e o programa Brasil Caboclo. Olha a hora, olha a hora. Não perca a hora não, menino, Frederico. Ei, galo velho, olha a hora, 8 horas, 14 minutinho.

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do Belezura, dizendo para vocês tudinho que vocês estão sintonizados na Nova Era FM, muito melhor com você e o programa Brasil Caboclo. Nessa, saiu o sol, manhã, pode dizer que manhã linda, é de domingo 26 de julho, último domingo do mês de julho de 2026, dizendo para vocês que são aí 8 horas mais 20 e 6 minutinhos, daqui um bocadinho mais tarde. Quero mandar um cutucão pro nosso amigo e colega, o Eli de Paulo. Ô, seu Eli de Paulo, ele é da Margarete. Vai um cutucão bem no bico da costela pro seu Eli e um cutucão com todo respeito da Margarete, tá bom? O seu Eli que apresenta aí todo sábado às 6, às 9 aí o Cantra Brasil, né? É. Música, só música sertaneja raiz, né? Ah, faz 20 anos esse programa aí, né? Ah, seu Eli, tudo de bom aí, um abençoadinho. Vou derrubar todo o programa por rima de você. Você pega uma peneira, pode ser de palha, peneira. Se achar muito pesada as modas aí, pede pra dona Margarete pegar do outro lado a peneira, peneirar, e a melhor guarda pra vocês, tá bom? Então tá chique nos urtos. Tudo bem, quem tá se usando nós, ligou pra nós, é nosso amigo, colega aí, o seu Nelsinho Camargo, tá escutando nós, tomando um cafezinho. Melhor que as modas, só um cafezinho, né, seu Nelsinho? Então tá bom, né? Um abençoado domingo, abençoado semana pra vocês tudinho. E vou botar pro seu Nelsinho aí, o Jacó e Jacózinho, a capa do viajante, tá bom? Então tá chique nos últimos. Seu, e agradecendo seu Nelsinho aí, que ele fez dois programas para nós aí, domingo retrasado e domingo passado, que nós não pôde vir. Domingo retrasado nós estávamos viajando, domingo passado aí nós estávamos sem condução. Aí o seu Nelson quebrou o galho para nós. Obrigado, seu Nelson, precisando de nós aí estamos. Que ele fez dois programas para nós aí, domingo retrasado e domingo passado, que nós não pôde vir. Domingo retrasado nós estávamos viajando, domingo passado aí nós estávamos sem condução. Aí...

do Brasil Caboclo ao vivo e a cores lá na São Jorge em Portão, tá bom? É, então, chique nos últimos, quem tiver mais carro, quiser dar carona pra um e outro aí, pra ir dois, três carros lá fazer a festa com nós, ainda fica por demais agradecido, né? Seu Narciso assim, ó, é, seu Narciso disse aí que vai, diz que vai, que tem carona. É só o pessoal vir na casa dele, ou ir na São Lucas, ou aí na, né, no lugar aí, marcar o lugar que na ida ele passa e pega o pessoal, tá bom? Então, obrigado, São Nelson, pela força aí. Vamos, então, trazendo moda pra vocês. Vem aí, então, aí, a capa do viajante pro seu Nelsinho. Jacó, Jacózinho, saudoso Jacó, Jacózinho. Depois vem outra pra ele. Festa no céu, saudoso Lino Marroeiro. E pra encerrar o bloco, vem aí, umas das duplas pai e filha lá de, filho, lá de Estância Velha, saudoso Clécio Mal Júnior, o IP e o Prisioneiro, é, o IP Florito, tem dois nomes essa moda aí, tá bom? Nova LFM e o programa Brasil Caboclo, dia pra vocês, Frederico, olha a hora, menino. Ah, vem baixinho, não, tem que vir forte, não, toma tendência, menino. Agora deu, né? É, 8 horas 30 minutos, conhecido como 8 e meia da manhã. Tum, bem dia! Esgualé pra Trafum Califogo, menino!

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Indo. Eita, nós dizendo para vocês tudo em que vocês estão sintonizados na nova LFM, muito melhor com você e o programa Brasil Caboclo nessa manhã linda de domingo, ensolarada. É, mas diz que a tarde é para mudar. Domingo aí, hoje aí, domingo então aí, 26 de julho, dia da festa de Santa Ana. Dizendo para vocês também aí que são 8 horas 43 minutos, daqui um bocadinho é mais tarde. Dizendo que o seu Lauri hoje, Fomer, não vai estar aqui nos estúdios, que vai estar lá na festa, transmitindo direto aí, na festa aí, a festa de Santa Ana, tá bom? Chique nos últimos? Então tá chique. Vamos atendendo os pedidos, vem cantar pra nós aqui então, Aparecida do Norte, saudosa Tony Chinoca, dupla Coração do Brasil. Quem quer escutar aí vai é a dona, deixa eu ver aqui onde é que tá o nome, que nós já procura aqui o nome, que nós já perdeu também, né? A dona Arlete aí dos Primavera. Ô, dona Arlete, tudo de bom aí, um abençoado domingo, abençoada semana para a senhora, obrigado pelas palavras, e o que a senhora deseja para nós, deseja em dobro para você aí, tá bom? Para ela, para a filha Flávia, ela está fazendo para todos, para o Zé Silvio, para todos, pessoal da rádio aí, um abençoado domingo, abençoada semana, da mesma forma, vem aí, Tonique de novo, então, Aparecer do Norte, tomara que ela goste da moda aí, que ela pediu antes de novo. Dispôs a atender também aí o Wilson aí do Primavera também, pediu duas modas, achou uma, vem João Boiadeiro, Moreno e Moreninho, vai pra ele aí, pra toda a família, oferecendo pra todos nós da rádio também, um abençoado domingo, abençoada semana. O Renato Frank mandou mensagem pra não achou a música dele, vamos botar pra ele então aí, o João Boiadeiro também com Moreno, Moreninho, tomara que ele goste da moda. E a terceira vem aí, o Colorado e o Marajá cantar pra nós aí o Diário. É uma música bonita por demais. Enquanto isso, vamos resolvendo aqui que o programa tá chegando já nos pés da égua e vamos resolvendo aqui, tá bom? Vamos lá então? Nova LFM e o programa Brasil Caboclo. Olha a hora, não perca a hora não. Menino, meu irmão ajeitando aqui, né? Temos que ajeitar os trem aqui pra modo nós botar aqui. Cadê o Frederico? Frederico, vem cá, rapaz. Vem cá, Frederico. E galo velho, 8 horas 46 minutos. Dia, daqui um bocadinho é mais tarde.

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0: É, tudo que é bom durar pouco, nós tá indo embora, o relógio tá mandando nós embora, 8 horas e 57 minutos, mas vamos deixar rodando para vocês aí, Regência do Destino, com eles aí, o Zé do Céu e o Tião do Pim. Vai pro nosso amigo aí, Eli de Paula, tá bom? Tudo que é bom durar pouco, nós tá indo embora, agradecendo a todos os ouvintes e adultos que participaram do nosso programa, nosso muito obrigado pela audiência, preferência, paciência e o carinho. Principalmente o carinho que vocês tiveram com nós. Agradecendo também a Nossa Senhora Aparecida, concedeu esse espaço, deu a graça, estamos juntamente nessa manhã, último dia do último domingo, do mês de julho de 2026. A todos vocês um bom, excelente, abençoado domingo, abençoada semana. Hoje, 26 de julho de 2026. Uma boa festa de Santarano para quem vai. O seu Lauri vai estar aí daqui um bocadinho de lá fazendo a transmissão para vocês aí fazer o programa dele direto lá. Depois vai estar a Ivete, o Marcos, o Marquinhos Flores e o Renato também durante a tarde lá, tá entrevistas, fazendo aí a programação lá da Nova Era FM, tá bom? Que Nossa Senhora Aparecida cubra nós de um sagrado e se Deus quiser e com as bênçãos de Nossa Senhora Aparecida, estaremos de volta domingo que vem, a partir, e mês que vem também, né? A partir das 7 da manhã com mais edição do seu, do nosso, meu Brasil Caboclo. Se perguntar aí pro Zé Silva, diz que o Zé Silva é chique nos últimos. Tchau! Tchau, família sertaneja! Fá, fê, fi, fó, fui!
1: Obrigado, moçada. Fiquem com Deus.
2: Tchau, gente!

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0: Muito bom dia, você que se liga na Nova Era FM, muito mais, muito melhor com você. E a partir de agora, então, a gente está direto ao vivo aqui do Salão da Comunidade Católica, aqui na Igreja Matriz de Capela de Santana, começando os trabalhos, então, de mais uma transmissão da festa em honra a Santa Ana. Hoje, nossa equipe Nova Era FM hoje está composta por essas pessoas maravilhosas, Marquinhos Flores, Renato Nunes e ela, Ivete Silveira. E ao longo da festa, então, a gente vai estar por aqui. Quem quiser chegar por aqui para dar um oi para a gente, aí a gente está aqui também. A gente está aqui para conversar com o pessoal. Renato Nunes, bom dia!
1: Bom dia, nosso amigo Marquinhos Flores. Bom dia, ouvintes da Rádio Nova Era FM. Estamos ao vivo aqui no Salão Paroquial de Capela de Santana. Hoje é a grande festa. A festa em honra à padroeira do nosso município. E claro, você em casa aí pode curtir a programação. Hoje é uma programação toda especial. E você desde já é o nosso convidado especial, tá certo? Você pode mandar seu alô, seu recado, claro, aí através do nosso celular da rádio que vai estar junto com a gente aqui. Então agora com ela, para dar o seu bom dia, nossa amiga Ivete Silveira vai dar o seu bom dia, mandar o seu alô aí para todo o pessoal e os ouvintes da Rádio Nova Era FM. Bom dia, Ivete!
2: Bom dia, Renato! Bom dia a todos os ouvintes da Rádio Nova Era FM. Estamos aqui diretamente do Salão da Comunidade Católica, né? Aqui no centro de Capela de Santana. Nesse momento o pessoal já está chegando por aqui para a grande festa em honra a Santa Ana hoje, nesse dia maravilhoso, né? Começou uma chuva, mas não deixa de ser maravilhoso o dia. Nesse momento está acontecendo a missa festiva, então, ali na Igreja Matriz. E já o pessoal vai estar vindo para cá para o almoço, né? Um delicioso almoço que vai acontecer. À tarde vai ter reunião dançante com a Superbanda 10. Já estão aqui também o pessoal montando tudo, né? Vai ter sorteio de brindes, apresentação da vovó da festa. Então, gente, vem para cá, vem fazer essa festa bonita aqui em honra a Santa Ana, né? Muito linda a festa, muita gente já chegando e o dia tá só começando, não é mesmo, Marquinhos?
0: É isso aí, Vete, a gente tá por aqui já. O pessoal da banda também já tá quase pronto ali. E assim, ó, eu passei pela frente da churrasqueira, pela porta, isso que eu passei pela porta que vai pra churrasqueira, tá? Já me deu fome, eu não tava com fome, porque eu tinha recém tomado café, mas quando eu passei na frente ali, a fome ativou. É como diz a banda 10, ativa o modo bailão. E é o seguinte, a gente vai, hoje o Lauri Fomer não tá com a gente aqui, a gente vai fazer um programa especial, é o programa especial da festa de Santa Ana da Nova Era FM, né, Ivete?
2: Isso aí, lembrando que o pessoal pode mandar o WhatsApp para nós, né, pedindo música pelo telefone 999-252804, a gente vai estar atendendo o pessoal aqui, pode mandar o WhatsApp. E já também, depois que o pessoal vir ali da igreja, depois de terminar a missa, a gente vai fazer algumas entrevistas também para vocês aí de casa.
0: Show de bola! Ô Renato Nunes, eu tava vendo aqui, o Renato Nunes está só de olho lá naquela máquina de café do Sicredi.
1: Pois é, né? Então só no bico lá pra gente, daqui a pouco a gente vai ter que dar um chego lá, né, nosso amigo Marquinhos, pra nós ver se garantimos um cafezinho daquele de qualidade, né?
0: Mas com certeza. 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
0: Eu agora até me passou uma ideia aqui na minha cabeça, Renato.
1: Manda.
0: 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Era Marquinhos, né?
1: Pois é, boa essa aí. 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
0: Show de bola. E daqui a pouco também, quando começar a banda tocar, a banda 10, aí a gente vai estar transmitindo direto, então, a festa para você.
1: É exatamente. Você, ouvinte da Rádio Nova Era FM, vai, que não, por algum motivo, não vai poder estar presente, vai curtir
0: ao vivo em casa, então, Banda 10 tocando ao vivo a partir das 15h30 da tarde.
3: Lembrando que vai ter live também, né, no Facebook da Nova Era FM.
0: Exatamente. Daqui a pouco a gente vai abrir a live aí da Rádio Nova Era FM. Claro, você em casa pode curtir pelo Facebook ao vivo aí conosco.
3: Já está chegando também o pessoal para a festa. E por enquanto está acontecendo a missa, né? Missa festiva, que hoje é mais tarde, por ser festiva. Começou isso. Às 10 da manhã.
0: Muito bem. E o tempo, né? O tempo não, veio com tudo, né? Os caras não erraram dessa vez, né? A previsão disse que ia chover domingo, mas não precisava chover agora, né?
3: É isso aí, Renato. Nos fechou o tempo. Mas é o seguinte, guarda-chuva, capa de chuva, nada impede o pessoal de vir aqui para a festa da nossa padroeira Santa Ana.
0: Maravilha, isso aí, com chuva ou sem chuva, vamos fazer a festa junto com a gente aqui na Rádio Nova Era FM. E claro, fazer a festa aqui no Salão Paroquial, comemorando em honra a Santa Ana, com certeza. Você não pode ficar de fora dessa, que é uma grande festa, não é isso, nossa amiga Ivete Silveira?
2: Isso aí, pessoal, vai estar muito bonito, é uma grande festa, né, a festa em honra Santa Ana, então vale a pena você vir, se divertir, fazer a festa com a gente aqui no Salão Paroquial. Vai, o pessoal já está chegando por aqui, vai lotar, gente, pela quantia de mesas, vai lotar mesmo, viu? E a missa está acontecendo nesse momento. De tarde tem a Super Banda 10 com a Barbie do bailão, né? Então vai ser uma super festa muito linda mesmo.
3: Ivete Silveira, pelo que eu vi ali, são mais de 600 almoços vendidos, cartões?
2: Mais de 600 almoços. E olha, eu vou dizer uma coisa, os almoços daqui são muito gostosos, muito bons. Então quem adquiriu vai com certeza ter muita sorte. Mas você ainda dá tempo de adquirir, porque a gente sabe, Marquinhos, ainda tem cartão para vender. Só que hoje é R$70, né? No dia é R$70 o cartão para adulto e para crianças é R$40.
3: E para quem ainda está em dúvida se vem ou não, olha o cardápio: carne de gado, carne suína, salsichão, arroz, aipim, massa, saladas e tudo isso com aquele temperinho especial do pessoal da cozinha.
2: Tem também muitas tortas para sobremesa, gente. Eu vi chegando cada torta aqui deliciosa para sobremesa também. Então você vai almoçar, vai comer sobremesa, vai se divertir, vai dançar à tarde. Show de bola mesmo.
0: Maravilha, isso aí então. Todo mundo convidado. E agora, quando são 10 horas e 42 minutos, a gente vai chegar com um bloco de música e na sequência a gente volta ao vivo daqui.

0: Vamos ver. Agora sim. É, estamos de volta então com o programa. É, hoje todo especial, ocupando o horário aí do nosso amigo Lauri Fomer. É, e a gente está indo até. O programa era até as 11, né? E já 11h16, estamos aqui. E o pessoal, toda a equipe da Rádio Nova Era FM, Renato Nunes, Ivete Silveira e Marquinhos Flores, aí fazendo uma programação toda especial, direto aqui do Salão do Salão Paroquial de Capela de Santana. Então, a nossa amiga Ivete, vamos fazer aquele convite todo especial para o pessoal que está em casa, está curtindo a programação, e a gente vai dar de brinde hoje para o pessoal curtir aí o baile em casa, né, Ivete Silveira?
1: Isso aí, Renato, para quem não conseguir vir até aqui na festa hoje, né, quem realmente teve aí outros compromissos, não conseguiu vir, vão conseguir acompanhar de casa, que a gente vai estar fazendo a transmissão aí pela Rádio Nova Era FM, de tarde também, com o baile aí, com a Renan Dançante, né, da Banda 10. Então, daqui a pouquinho a gente vai fazer algumas entrevistas também aqui e vocês vão poder estar acompanhando de casa. Renato, quero mandar um abraço bem especial hoje para todos os avós, né? Que hoje é dia dos avós. Especial aos meus pais que estão em casa, né? Que são aí melhores avós do mundo. E também para todos os demais avós que estão aí hoje com os seus netos, desejando aí um feliz dia dos avós. Que Santa Ana os proteja sempre. E a festa em honra a Santa Ana é bem no dia de Santa Ana mesmo, né, Renato?
0: Exatamente, dia 26, bem exatamente no dia, então, parabéns a todos os avós aí, por essa data tão importante, e, claro, hoje é uma festa muito especial, que todo mundo aguarda toda essa festa uma vez por ano aí, mas todo mundo aguarda ela com ansiedade, e o dia chegou. Hoje, Banda 10 sobe ao palco aí a partir das 15h30, e, claro, você em casa vai curtir junto com a Nova Era FM. Para você, por algum motivo ou outro, não vai poder estar presente, então em casa você vai poder curtir aí através das ondas da Rádio Nova Era FM.
1: Lembrando que você pode pedir aqui sua música, né? O WhatsApp está funcionando, 999-25-2804. Mande através da mensagem de texto, né? Que áudio a gente não vai conseguir escutar aqui. A gente quer mandar um abraço para o Romar, que participou, para o Leonir, a Neuci também, que estavam participando aí da programação. O Arlindo Pompeu também participou. Ele diz, bom dia, aqui da Barra da Lagoa, curtindo uma praia depois de um problema de saúde grave. Estou bem, graças a Deus, se recuperando. Abraço a todos. Valeu, Arlindo. Boa recuperação para ti. Tudo de bom. Obrigado pela audiência aí.
0: É isso aí. Boa recuperação para o nosso amigo Arlindo, é isso? Grande amigo aí. Colega junto com a gente, tempo de tempo, são eventos aí, trabalhamos juntos aí. E então, boa recuperação para ti aí, com certeza, mantendo fé sempre, Deus em primeiro lugar, e com certeza vai dar tudo certo aí, tá bom? Então, o pessoal em casa aí pode mandar, então, como a Ivete disse, pode mandar para cá sua mensagem de texto, através do telefone 999-252804, você manda sua mensagem para cá e a gente vai rodar para você aí as bandinhas aí até, lembrando que o programa é especial hoje, a partir de agora já pode pedir qualquer música que a gente vê aí, a gente manda, né, Ivete Silveira?
1: Com certeza, já foi o horário de bandinhas aí do Lauri, a partir de agora então você pode pedir a música que você preferir, que você quer curtir aí em casa, que a gente vai estar rodando para você, tá bom?
0: Maravilha então, vamos chegando com mais música, na sequência a gente está de volta, agora quando são 11 horas e 20 minutos, vamos de música, na sequência a gente está de volta.

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0: você. Não é isso, nosso amigo Marquinhos Flores?
1: É, seu Renato Nunes, a gente está aqui direto da Festa Santa Ana. E já começou a festa em si, né, Renato Nunes? A gente está aqui, então, o pessoal está organizando os prêmios aqui também, da rifa, das rifas que estão sendo vendidas. O Duda já me confirmou aqui. Primeiro prêmio. Ah, é da rifa das vovós.
0: Isso, vai lá, Marquinhos, vai lá que o Duda explica lá. É isso aí, ó, bem explicadinho. Agora eu quero ver, tu perdeu o microfone, mas que barbaridade. Agora tem uma nova repórter ali, é a Roberta, é isso?
1: Essa é a participação da Roberta hoje aqui na peça. A primeira participação dela, então, aí nas transmissões.
0: Ela que está comandando aí. Ela está grudada ali. O Marquinhos está mais parecido com o Silvio Santos agora, né?
1: Oi, mas vem pra cá. Ô, Renato, é o seguinte, ó.
0: Oi.
1: Premiação aqui, ó. Você que comprou a rifa das vovós, tá? Você que comprou o voto da vovó. Tem um quadro da Santa Ceia aqui, olha.
0: Ô, rapaz do céu, essa eu queria pra mim, hein?
1: O negócio é assim, ó. Tem 115 por 56 centímetros, tá 1,15 de largura.
0: Deus o livre, tu deu um detalhe.
1: 56 de altura tem uma moldura show de bola de madeira.
0: E atrás é de cerâmica, não sei se tu
1: viu. É uma cerâmica.
0: Que loucura, esse quadro aí todo mundo vai querer, hein?
1: Primeiro prêmio, então, da rifa das vovós. E tem a rifa da Ação Entre Amigos também, que é uma gruta da Santa Ana, assim, ó. Show de bola também, tá?
0: É isso aí. Agora, aí tu tem completa, né? Passa pra nós aí.
1: Primeiro prêmio é uma gruta decorada com imagem Santa Ana. O segundo é um novilho. É aproximadamente 180 quilos.
0: Ô, louco!
1: Dá pra fazer a carne.
0: Bance,
1: terceiro
0: dá,
1: prêmio é uma ovelha.
0: Mas que tal?
1: O quarto é um leitão, que mais ou menos 20 quilos. R$500 em dinheiro é o sexto. O sétimo tem um vale-compras de R$300. Tem um banco encosto e caixa para lenha, 2 metros de lenha de eucalipto e assim vai.
0: Ô, louco, mas é prêmio para mais de metro aí, então acho que quase ninguém vai ficar sem prêmio aí, né, cara?
1: É isso aí. Ah, lembrando também que assim, são mais de 600 almoços, né, vendidos, o salão já está praticamente lotado, né?
0: Isso.
1: E tá bonito te ver, Renato.
0: Tá bonito. E daqui a pouco o Marquinhos vai começar aí, fazendo as entrevistas aí, com o presidente da festa, enfim, com todo o pessoal aí, as autoridades do município, enfim. O Marquinhos Flores vai começar a fazer aí a cobertura total da Rádio Nova Era FM com as suas entrevistas aí no programa todo especial aqui pela Rádio Nova Era FM. Então, você já pode perceber que o nome do programa hoje é um programa especial. O programa não tem nome, o programa é Rádio Nova Era FM ao vivo num grande evento aí na festa da padroeira de Capela de Santana, a festa de Santa Ana. Agora quando são 11 horas e 48 minutos e o Marquinhos vai sair agora, né? Ele vai sair fazendo as entrevistas por aí. Então é contigo, Marquinhos. Pode ser ali com o Duda explicando mais ou menos aí como é que vai.
1: Lembrando, Renato, que a transmissão estava dando umas falhazinhas ali, mas a gente já corrigiu o probleminha técnico.
0: Isso. Agora tá tudo certo, tá tudo ok.
1: Porque ao vivo, o programa ao vivo é daquele jeito, né?
0: É, quem sabe faz ao vivo, é isso aí.
1: Deixa eu perguntar dos prêmios aqui com o Duda.
0: O Duda que é o responsável pelos
1: prêmios. Todo mundo conhece o Duda aqui em Capela de Santana. Conhece também? Depois vou entrevistar a Dona Zeli, que eu conheço ela faz tempo.
0: Ah, tu conhece ela?
1: Duda, ao vivo então pra Nova Era FM. A gente queria saber, o pessoal quer saber como vai funcionar os prêmios. Tem uma ação, né, entre amigos e tem a rifa, que é o sorteio de quem comprou os prêmios, quem comprou os votos das vovós da festa. Depois o Duda fala
0: aqui,
1: aí que
0: então, ele está. Aproveita o nosso padre que está presente.
1: Ah, não, esse aqui é um prazer conversar com ele.
0: É, isso aí.
1: É, o padre Paulo chegou aqui com a gente agora, aqui no nosso estúdio.
0: Nosso
1: móvel,
0: cantinho aqui, nosso
1: Nova Era
0: estúdio
1: FM,
0: móvel, né?
1: Para mais uma vez a gente estar juntos aqui na Festa Santa Ana. Grande festa, maior festa do nosso município, com certeza, né, Renato Nunes?
0: Isso mesmo.
1: E vou dar uma palavrinha aqui então com o Padre Paulo. Padre Paulo, muito obrigado pela mais essa oportunidade de a gente estar junto. E a palavra é com você.
2: Bom dia a todos os radiovintes da Rádio Nova Era FM. Ter um veículo de comunicação numa cidade é uma grande bênção. E além de ser uma grande bênção, é uma maneira tão bonita de todo mundo poder estar em sintonia, em bem informado e assim por diante. Hoje a nossa informação é que estamos em festa. Estamos em alegria total porque é o dia da padroeira de Capela de Santana. Dia. Então esse dia está sendo vibrado com a Santa Missa que terminamos agora a procissão. Estamos aqui no Salão Paroquial, onde já temos alegria transbordando pelo olhar, pelo falar, pelo conviver e logo mais pelo nosso almoço. Então, se tiver algum ainda interessado em vir, sair de suas casas, venha aqui. Nós temos ainda alguns cartões para venda. Sejam bem-vindos, porque estar na comunidade, no evento social, é colaborar com todo esse caminho desafiador que nós sempre temos no mundo que vivemos. Então, nós queremos ser que nem um fermento. O fermento tem um valor quando está lá no mercado para ser comprado. Mas o valor maior do fermento é quando ele está na massa, quando ela transforma. Assim, quando a gente está na comunidade, a gente também transforma a vida dos outros. Então, hoje, neste dia tão importante do município de Capela de Santana, queremos contar com você, com o teu olhar, com o teu sentir, teu perceber, também com a tua colaboração. Que esta festa seja marcante para todos nós e seja marcante para a história de Capela de Santana. Assim seja.
1: Amém. Isso mesmo. É. Muito bem. É isso aí, nosso pároco aí, e com certeza o padre de Capela de Santana, nosso amigo Paulo Pum. E agora, Marquinhos?
3: Agora eu vou falar com o Duda.
1: Vai falar com o Duda ou vai falar com o nosso amigo Reginato
3: ali? Pera aí que o Duda está ocupado de novo aqui.
1: É, então vai no Reginato ali, que é o presidente aí, é o responsável pela festa também. Então, tu pode dar uma chegadinha nele ali, aproveitar que ele está mais perto de nós aí. Depois
3: vamos falar com o Gilberto.
1: Senão,
3: Gilberto?
1: É o Reginato. É o Reginato ali, ó. Rogério Reginato é o sobrenome.
3: Gilberto Rogério
1: Reginato.
3: Vamos falar com o Rogério então agora.
1: Vai nele, é isso.
3: O Rogério que é o presidente, né? Rogério, e aí? Já tá dentro da expectativa da festa, como é que tá?
4: Bom dia, ouvintes da Rádio Nova Era FM. Uma alegria imensa nesta manhã, né? A expectativa toda nossa da comissão organizadora, junto dos festeiros, diretoria, ela está na expectativa muito assim vibrante, alegre, porque a gente percebe o quanto nós preparamos tudo isso para receber todo esse pessoal todo nesta manhã. Então, nós estamos dentro da nossa expectativa, a festa vai ser certamente um sucesso, né? E dizer para todos vocês que, com calma, a gente vai atender a todos. Não vai faltar comida, não vai faltar bebida, não vai faltar uma música boa para nós confraternizar depois, dançar, se divertir. E eu quero que, nesse contexto todo, nós nos sentimos todos como irmãos, como família. E se nós somos uma família, hoje nós somos agraciados por Santa Ana, a nossa vovó de Capela, a nossa vovó que é o nosso nome da bela cidade que temos. A nossa vovó que nos dá conchego, que no aconchego de toda a nossa vida, ela é o que nos conduz para que nós sejamos uns bons cidadãos. Então, queria dizer a todos vocês que sempre os ouvintes que não ouvem pela Nova Era, que à tarde, se você ainda tem alguns cartões, se vocês querem vir almoçar conosco, ainda temos, e à tarde temos sim a reunião dançante, o baile, assim como se diz, para que todos se divirtam e fiquem à vontade e aqui possam fazer nós possamos fazer uma bonita festa. Tá, pessoal? A nossa gratidão em nome dos festeiros novamente e da diretoria, para que vocês, neste ambiente, façam um verdadeiro sinal e uma verdadeira acolhida como irmãos a todos. Um grande abraço a todos.
0: Muito bem, aí é o nosso presidente da FENSA. E o Marquinhos Flores, por onde tu anda agora, hein?
1: Eu tô aqui pertinho aqui do nosso estúdio móvel. Tô aqui com meu amigo Luiz Fernando e tô também com o deputado Pompeu de Matos aqui com a gente. E o Pompeu Filho também são parecidos mesmo, né? Deus, não precisa nem DNA. Pompeu de Matos, muito bem-vindo à nossa cidade, muito bem-vindo à nossa festa.
5: Muito obrigado, Marquinhos. Muito obrigado à comunidade Capel Santana, Capelari, a nossa vice-prefeita Lisa, mulher guerreira, lutadora, mulher honrada, que eu tenho orgulho de caminhar ao lado dela e com ela, né, Capelari? Está aqui também o Pompeu Filho, que é o filho do Pompeu, que é vereador em Juiz, está no segundo mandato, é meu colega advogado também, e está palmilhando o chão. E Capel de Santana é um pouco também meu chão, meu canto, meu recanto, que eu amo tanto. Aqui já trouxemos muitos apoios, muitas verbas, ainda quando o pai do Capelari, o velho Capelari, como é que é? O Juca é da minha família, a esposa do Juca, enfim, são pessoas que têm relação familiar comigo, e essa amizade, essa fraternidade, esta relação me trouxe para a Capela de Santana. Aqui já destinamos recurso para ambulância, recurso para equipamento, para saúde, para o posto 24 horas, para tanta coisa nós trouxemos recurso. E é meu dever, que eu faço com muito prazer, porque eu faço do que gosto, e quem gosta do que faz não cansa do que está fazendo. E hoje vim aqui para celebrar, para comemorar a festa de Santa Ana. Então, gratidão a Deus, gratidão a Santa Ana, por nos colocar a mão e nos proteger nos caminhos, nas estradas, onde a gente vai alargando a caminhada, abrindo picada, seguindo por esse Rio Grande. Então, eu tenho muita gratidão a Deus, um pouco aqui no Rio Grande, um pouco lá em Brasília, trabalhando pelo nosso povo, pela nossa gente, fazendo, Marquinhos, do que eu gosto. E quem gosta do que faz, não cansa do que está fazendo, capricha no jeito de fazer. Eu digo isso sempre para o Capelari, que daqui uns dias haverá de assumir de vereador, se Deus quiser, e Deus quer, e o que faltar, ó, a gente sempre diz o povo inteiro. Então nós temos uma boa parceria, mas quem ganha é Capela de Santana, quem ganha é o nosso povo, quem ganha é a nossa gente, com muito carinho, com muito respeito, é a maneira de ser e de fazer. Porque eu nunca esqueço a minha origem, eu sou da roça, da pequena propriedade, me criei limpando chiqueiro de porco, tirando leite de vaca, pelando pinto da guanchuva, matando rato no paiol de milho. Meu pai era assentado e eu me criei num assentamento agrário. Aqui tem muito assentamento também. Eu tenho essa procedência, essa raiz. Não esqueço onde meu umbigo está enterrado, quem eu sou, de onde vim, por onde passei, com quem estive, onde estou e para onde é que vou. Eu fui vereador, fui prefeito da minha cidade, lá perto da Palmeira das Missões. E hoje estou aqui como deputado federal, celebrando com o Capel de Santana, trazendo meu abraço, meu carinho, o convívio fraterno, generoso, respeitoso, para abraçar o nosso povo e abraçar a nossa gente. Então, tenho muita gratidão de celebrar aqui também a amizade, celebrar o carinho, celebrar esse convívio, porque a vida, Marquinhos, a vida só é vida se for vida bem vivida, vida com intensidade, vida com felicidade, vida com qualidade de vida para a gente poder viver de bem com a vida. E é o que nós estamos fazendo hoje aqui em Capela de Santana.
1: Aí está a palavrinha do nosso deputado Pompeu de Matos, que é poeta também, né? É, faz poesias também. Ah, e o Pompeu Filho está aqui com a gente também. E não precisa nem dizer que era filho, né? A gente já bateu o olho já. Muito, muito bom dia e muito bem-vindo à nossa cidade.
6: Obrigado, Marquinhos, ouvintes da Nova Era. Uma alegria, uma satisfação estar aqui com o nosso parceiro, nosso irmão, com o Capelari, que eu já posso dizer o nosso vereador, o meu colega vereador, né? E... Deus quiser aí, logo, logo vai estar sendo postado o vereador. E também a nossa vice-prefeita Lisa, enfim, a todo meu partido, o partido do Brizola, né? Ontem tivemos em Porto Alegre, nossa convenção estadual, e um momento muito bonito, gratificante também, onde a gente pôde aí ovacionar o nome da nossa líder, Juliana Brizola. Eu também hoje estou como candidato a deputado estadual pelo meu partido. Vim lá de Juiz. E vim, não vim sozinho, né? Vim com meu pai, o deputado Pompeu. Nossos finais de semana, Marquinhos, tem sido assim agora, de muito chão, muita campanha, muita pré-campanha, muito trabalho. Trouxe junto a minha esposa, a Tassiane, a minha filha, a Vitória, primeira neta do deputado Pompeu, que hoje está indo para o sétimo mandato, com 7 netos e sete netos e também tem 7 filhos. Né? Então, parece conta de mentiroso, né? Mas não é, é verdade. Então, a gente sempre carrega junto a nossa família, minha esposa, minha filha, para vir mostrar que aqui também faz parte do Rio Grande do Sul, aqui também faz parte do Estado, aqui também tem geração de emprego, de renda, de riquezas para a nossa economia e conviver, né, aqui com essa comunidade belíssima, desfrutar de um almoço fantástico. Já parabenizo também os nossos festeiros, organização, o nosso pároco. E com certeza voltaremos muitas e muitas vezes. E o que a gente fala muito em recursos, o deputado Pompeu falava, Sam, de emendas parlamentares e tudo mais. Esses recursos só vêm para a Capela de Santana, nosso presidente capelário. Se tivermos deputados, não aquele deputado de televisão, de rede social, de discurso, mas deputado de ação, de presença, de estar presente aqui no município. E eu aprendi desde cedo com meu pai a estar presente, a ir até as comunidades, a ir até os locais e ver de perto com os próprios olhos o que está acontecendo, o que lá se passa. E esse é o nosso compromisso com o Capela de Santana, nosso compromisso com o capelário, e é o compromisso que o meu pai me ensinou a ter desde muito moço, e a gente vem aí honrando também o nome da família. E como eu disse, a minha profissão não é a política, minha profissão é o direito, é a advocacia. Sou advogado de profissão, atuo há mais de 10 anos e entendo que a política é a ferramenta transformadora da sociedade, capelário. E é por isso que a gente está nessa caminhada.
1: Show de bola. Palavrinha aqui do Luiz, aqui, meu amigo, meu parceiro, amigo de infância, desde quando tinha cabelo, né, Luiz?
7: Bom dia, comunidade. Uma honra estar aqui com o deputado Pompeu de Matos, com meu amigo de infância, Marquinhos, com o Pompeu Filho, nosso vereador lá de Juí. Agradecer a Nova Era por abrir as portas para ouvir um deputado, pré-candidato a deputado. Agora não é mais pré, né, Matheus? Um candidato a deputado estadual, que eu sei que vai muito ajudar a Capela de Santana. E agradecer eles por estar presente com a comunidade aqui na Festa de Santana. Tá bom, Marquinhos? Não vou tomar mais o teu tempo. Obrigadão.
1: Valeu, meu guri. É isso aí, então. Muito bem-vindos e tenham um ótimo almoço, uma boa festa.
5: Deixa aqui, ó. Me permita aqui, essa é a Tassi, é a esposa do Matheus. Ela é assembleana, da Assembleia de Deus, e a Tassi tem uma virtude muito grande. Tu diz que eu sou poeta, eu sou poeta. Deus me deu o dom de ser poeta, de fazer poesia, de brincar com as rimas, de cantar, enfim. Mas quem canta, encanta ela. Deixa ela só dizer uma palinha. Ela é da Assembleia de Deus e ela deixa só um trechinho de um hino, só para te ver, sem letra, sem música, sem nada. Vamos ver como é que ela desempenha aqui. Eu nunca provoquei ela, mas vou provocar agora. A Tassi, a esposa do Matheus, do Pompeu Filho, e a minha nora.
8: Bom dia a todos de Capela Santana. Quero dizer que é uma alegria estar aqui. E espero que vocês gostem e sintam um pouquinho de Deus através desse louvor.
9: Está surgindo aí.

ferir e de amar alguém que só lhe desprezou. 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

0: 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Aonde a escada do sucesso é tão alta que os degraus se sobem escalando. Mas é nessa terra de gigante, dentro desse vale escuro, que Deus vai fazer você brilhar. 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
1: Eu falei, Marquinho? Que coisa linda!
2: Eu vou dizer que não precisava nem do microfone. Show de bola, então. Muito obrigado por aparecerem, muito obrigado pela presença. E sinta-se à vontade, então, estão em casa. Vamos dar mais uma volta por aqui?
3: Vai indo, Marquinhos, vai passando. Sim. Por aí, vai circulando, que nem diz o outro. É, tu vai à procura de alguém agora, e enquanto isso, vai procurando aí que tu é o cara, tu é o entrevistador aí do pessoal, das autoridades, enfim, é... Maravilha, pode deixar para nós. Enquanto isso, tu vai indo e eu vou indo por aqui para você que está em casa. É um programa hoje todo muito especial. É claro, você vai pegar aí a voz do nosso amigo J. Francisco junto com a gente, que é o locutor oficial da programação aí. Muito bem. Enquanto isso, vamos ver aonde... Fala, Marquinhos.
2: É isso aí, Renato Nunes. A gente está... andando aqui pela festa, eu estou andando por aqui com a Ivete Silveira. A gente vai encontrar agora mais um entrevistado.
3: Isso, enquanto isso, tu vai procurando quem tu achar aí para entrevistar nesse momento e eu vou por aqui. É isso aí. E, claro, você pode pegar a voz aí do nosso amigo J. Francisco, tudo junto e reunido hoje. É isso aí. O outro Marquinhos está lá, procurando, ele está. Enquanto isso, a gente segue por aqui, agora exatamente meio-dia. É exatamente meio-dia e oito, já está quase no horário do pessoal.
2: Renato aí. Nunes, alô. Oi. Renato Nunes.
3: Manda.
2: Está me ouvindo bem, Renato?
3: Claro que sim, pode mandar. Vai daí que eu vou daqui. Enquanto isso, o Marquinhos está lá. Ele chamou nós, mas ele já se perdeu na caminhada. Mas ele está lá conversando com o pessoal e puxando mais entrevistadores aí. Esse Marquinhos Flores não é fácil, não. Enquanto eu sigo por aqui. E hoje você pode perceber que o programa é todo especial, hein? Para você em casa aí que está junto com a gente, Marquinhos Flores está lá. Está rodeando o sarão. Enquanto isso, o pároco está falando... O padre Paulo Pua e você em casa aí pode pegar o som também.
2: Alô, Renato Nunes.
3: Vai, pode ir daí, Marquinhos.
2: Renato, vamos atrapalhar o prefeito Aziel aqui agora, porque ele está aqui na fila da, né, para comprar fichinha. Mas, Aziel, o que tá achando da festa? Muito bem-vindo à festa também. Mais uma vez falando no microfone da Nova Era FM.
4: Bom dia, Marquinhos. teu nome, cumprimentar aí também a Ivete aqui, aí toda a equipe da Rádio Nova Era. Para nós é uma satisfação, uma alegria mais uma vez estar aqui na nossa grande festa aí, em honra a Santa Ana, a nossa padroeira do município. Parabenizar o Padre Paulo, também os festeiros aqui da Festa Santa Ana, enfim, a toda a comunidade católica que se envolve nessa grande festa, que é a nossa tradicional festa. Dar as boas-vindas para todos que estão aqui participando. A gente vê que tem bastante gente de fora que acompanha todo ano aqui, né? Todo ano aqui o pessoal vem, participa, prestigia essa linda festa. Para nós, eu como prefeito, estar aqui hoje é uma satisfação poder aqui dar a minha contribuição, participar aqui neste grande evento de Capela de Santana. Então, todo mundo de parabéns.
2: Show de bola, então, nosso prefeito aí participando. E agora vamos dar um tempinho à hora do Pai Nosso.
3: Isso aí, tu segura aí, Marquinhos.

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0: E é isso aí, então, agora 11 horas e 7 minutinhos, a gente está direto aqui da 13 e 7. Estou na festa aqui, mas eu não bebi, tá?
1: Você perdeu no tempo, Marquinhos.
0: Só me perdi no tempo, mas não bebi. 13 horas e 7 minutos, ou como a gente diz no nosso programa, agora é uma e pouca. 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E é o seguinte, então, a gente tem, seguindo como a gente está ao vivo aqui no nosso programa, aqui no nosso programa especial direto da Festa Santa Ana 2026, a gente está recebendo mensagens apenas no WhatsApp, por escrito, de preferência, como tem, né, bastante música e tudo, a gente está com dificuldade para ouvir os recados, então, se mandar por escrito é bem melhor. Ivete, a gente tem recados, então, dos ouvintes?
1: Tem um recadinho, sim, ô Marquinhos. O pessoal mandou aqui 11h30 e a gente se envolveu aqui fazendo algumas entrevistas e não vimos aqui a mensagem. A Irene da Vila Flores está pedindo música aqui, ela diz, bom dia, estou escutando, gostaria de ouvir uma música Irene,
0: Eu acho que a gente tem essa música, eu vou catar ela aqui.
1: Ela disse que está muito bonita a transmissão. Valeu, Irene, beijão para ti, viu? Muito obrigado por estar com a gente aqui na companhia. O meu pai também, os meus pais do Bairro Progresso, ele diz aqui, ó, bom dia, Ivete, Marquinhos, Renato. Estamos na sintonia, desejamos uma boa festa para todos. Valeu, beijão aí, os meus pais que estão na escuta em casa aí. Mas, Marquinhos, a festa está acontecendo, o pessoal está almoçando ainda, a gente já almoçou. E o pessoal está aqui almoçando ainda, o almoço delicioso, pessoal aí da Paróquia Santa Ana. Então, de parabéns todos os festeiros, todos os organizadores. Tudo muito organizado, tudo muito lindo, muito gostoso. E a festa está só começando, né? O pessoal está almoçando, depois vai ter sorteio de brindes. Vai ter a escolha aí da vovó da festa, né, Marquinhos? E também vai ter a Banda 10. A gente teve o prazer de almoçar junto com o pessoal da Banda 10 aqui na mesma mesa. E eles vão estar aí fazendo a festa aí a partir das 15h30. Não é mesmo, Renato?
0: É isso aí. A gente teve o privilégio aí de almoçar, então, com o pessoal da Banda 10 aí, enfim, eles que estarão subindo ao palco, então, a partir das 15 horas e animando a festa. E, com certeza, você que está em casa não pode ficar de fora dessa. Dá tempo de vir de tarde, de fazer, arrastar o pé. Lembrando que a partir da tarde aí não é cobrado nada. É entrada grátis. É de grátis, né, Marquinhos?
2: É isso aí, Renato. Ou seja,
0: é 0800, né?
2: É 0800 para dançar. E pode vir arrastar o pezinho aí, de graça, não paga nada.
0: Isso.
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0: Não pesa nem no bolso, né, Marquinhos? É bem levinho mesmo.
2: É,
0: né?
2: Isso aí. Quero mandar um abraço também pro Pica-Pau, nosso amigo Pica-Pau aí, que tá sempre também.
0: Ah, tá ele ali na expectativa de encher o prato, né?
2: Tá ali, ele tá com cara de quem tá com fome.
0: Ele tá ansioso para ver se, pensando se vai sobrar, né? Mas com certeza vai sobrar ali, vai chegar a tua vez lá.
2: É, que aí tem que estar fortinho para tocar teclado também, né?
0: Ah, sim, com certeza, é isso daí mesmo.
2: Mandar um abraço também pro pessoal da Pascom.
0: Ah, agora sim.
2: Parceria Pascom, isso aí. É a Pastoral da Comunicação da Igreja que tá aí fazendo também a parte deles nessa festa. Vamos ter que conversar com eles daqui a pouco também.
0: Não, daqui a pouco a gente
2: vai... Vamos deixar almoçar primeiro.
0: Daqui a pouco a gente vai convidar eles para conversar com a gente, né? Será que
2: é uma temporada? Seu Horácio também. Seu Horácio também que está aqui com a gente. Ainda está na fila também, não almoçou ainda. Ou não almoçou ainda, está repetindo já, né?
0: Eu não sei, cara, mas eu acho que...
2: Não, mas pela cara dele ali, ele está fazendo sinal que está com fome também.
0: Eles estão com fome, eu acho.
2: Quem não almoçou ainda também é o Jota Francisco. Jota Francisco também não almoçou
0: o
2: ainda.
0: O Jota não, ali, o nosso amigo.
2: O Miro também não.
0: O Miro também não, Miro. Mas que loucura. Não te preocupa, que depois das mais 10 meses aí é a sua vez, tá?
1: O problema não, né? Coisa boa. É que deu mais de 600 almoços, né, Marquinhos? É isso que passaram? Mais de 600 almoços? E aí o pessoal tá almoçando ainda, né? Então... É, mas todo mundo vai comer, tem comida para todo mundo, né? Só que vai batendo a fome, né?
0: É bom que daí na hora de almoçar tá com bastante fome, como diz a minha mãe, Dona Celi. Isso aí, não come nada antes, porque daí na hora de almoçar come bastante.
3: O ruim do Zé Francisco ali, do J. Francisco e do Miro, que eles ficam sorteando as mesas, imaginando qual é a minha vez, né? Isso que é ruim, né? É,
0: não, depois a mesa deles não vai ter, é pra
3: A mesa é pior, né? Vai começar o baile, não vai ter nem mesa mais, e aí...
0: E vamos mandar também aquele abraço especial para todas as vovós, né, que estão em casa, os vovôs, que hoje é dia dos avós, né?
3: Isso mesmo, bem lembrado.
0: Dá parabéns para mim, então.
3: Ah, é? O vovô, parabéns, então, pro vovô do programa Juntos e Misturados.
0: É, muito obrigado, Renato.
3: É, agora quando são 13 e pouca.
0: É, 1 e pouca, né?
3: 13 e pouca.
0: É. Não. A gente tem mais vovós, tem o Eri, tem o seu Nelsinho, tem eu.
3: É, mas vamos dizer que tu ganhou o título do vovô mais novo, então, da rádio.
0: Novo de velho, né? É uma, a carcaça.
1: Eu sou vovó de quatro patas só também, de netinhos de quatro patas, é de pet. Eu tenho 4 netinhos de quatro patas, de gatinho e 1 cachorro. E aí são meus netos por enquanto.
0: Quero mandar um abraço então pro meu neto, o Jonathan, que tá ouvindo aqui a gente em casa também. E mandar um abraço pra Shakira também, que tá em casa. A Shakira tá em casa, no caso, que ela não veio junto. Ela é uma caramela rebaixada.
3: Ah, eu ia dizer que ela não tinha vindo da Copa ainda.
0: Não, até eu estranhei, porque assim, ó, a Shakira tava lá do meu lado, balançando o rabinho. E eles falando da Shakira na TV, ela escutava Shakira.
3: Aham, pra lá e pra cá, não sabia pra onde ia.
0: Ela achava que era ela, coitada.
3: É, toda hora era a Shakira e ela corria pra cá.
0: Eu até tava falando, tava na hora da Shakira começar a cantar e ela tava lá aqui ainda na capela.
3: Mas que barbaridade. E a Shakira, quem mais?
0: Quem é a Shakira e a Sakura.
3: Meu
0: Sakura tá em casa. E mandar um abraço especial também pra Roberta. A Roberta, que também ouve o nome dela agora, não deu bola pro papai. É.
3: Por enquanto, né? Por enquanto.
0: Mandar um abraço também pra esposa. E sabe quem é a esposa?
3: A Jennifer.
0: O nome dela é Jennifer.
3: Com eco agora, tu viu?
0: Ah, viu? Tem reverb. E é isso aí, pessoal. Quem tá em casa ainda, você tá fazendo seu churrasquinho em casa, tá comendo, seu almoço de domingo em casa, faz o seguinte, almoça em casa, você já tá, ainda tá em casa. Almoça em casa.
3: Compra sobremesa aqui, né?
0: Compra sobremesa aqui. Se quiser dar aquela festeada, só não se passa. Bota o telefone para despertar.
3: Ah, é? Porque às 15 horas começa o baile, né?
0: 15 horas tem bailanta aqui no salão da Igreja Paroquial.
3: E daí não tem desculpa, né, Vivente? De dizer, bah, eu tô sem os pila, mas é de grátis. É 0800.
0: É
3: não tem
0: 0800 para entrar, não paga nada. E vai fazer festa aí até 19h, se eu não me engano, é 19h ou mais.
3: Ou mais, né? Depende da galera.
0: Dependendo da galera, vai até 22h, né?
3: É, exatamente. 22h é a hora de, né, parar os barulhos. Então é até as 22h,
0: e,
3: vai.
0: E claro, o pessoal quer tocar, né? O pessoal tá ali, o que gosta, né?
3: É, exatamente. E então você em casa pode vir pra cá, arrastar o pé, então. Depois de dar aquela cesteada, né?
0: Vem dar uma cesteada, sentar na cadeira aqui também, né?
3: Até eu queria perguntar pro Claucum como é que vai estar o tempo pro pessoal que tá pensando em sair em casa, né?
0: A previsão do tempo hoje vai estar um pouco nublado, né? Mas vem vindo também os prognósticos, chegando uma nuvem pela Lagoa dos Patos e já pegou na Rainha da Fronteira, em Bagé.
3: Aonde não está chovendo é porque não vai chover, é isso?
0: É, a previsão de sol, quer dizer, não de sol, mas se não vai chover aqui dentro do salão, né?
3: É, aqui não vai chover, mas ali pro lado de fora, não sei não, eu não te garanto, né?
0: É, a previsão, a semana toda é para dar chuva também, né?
3: Exatamente, então aproveita, já que já começou a semana aproveitando um baita de um bailão, né? E daí depois, né, a semana toda com chuva, mas pelo menos tu arrastou o pé, né?
0: Muito bem. E é o seguinte, a gente vai botar a música também daqui a pouco. Tá chegando aqui agora a Dona Zeli. Dona Zeli, que tá também é ouvinte da Nova Era FM. E também conhecida nossa aí, já faz 40 mais.
3: Tu conhece a dona Zeli, não?
0: É. Não, não, ela é 40 mais. Eu sou 40 mais.
3: Ah, tá.
0: É, eu... Ela é 70 mais. Eu sou 40 mais.
3: Ó, eu não sei, pela cara...
4: Boa tarde. Mas eu te conheci primeiro. Foi o primeiro filho que eu trouxe ao mundo. Não é? Porque todo mundo não é 60, é 71. Passei até o 71 já.
3: Ele passou um 71 em nós agora.
4: Ah, agora sim. Ah, tá o povo tudo almoçando lá. Minha barriguinha tá cheia já. Bastante. Muito boa a comida. Fui, já fui 4 anos. 4 vezes vovó da festa. Hoje eu sou feliz. Sim. Fui 4 mandatos.
3: Ah, não, não. É a Ivete vai entrevistar ela.
1: Então tá, estamos aqui com a Zeli. Ela tava falando pra nós. Ela tava falando pra nós que ela já foi 4 anos candidata à vovó da festa, né, Zeli? Sim.
4: Foi, ai, é um orgulho. Eu fiz 2 anos a fio, eu fiz o primeiro lugar.
1: É mesmo?
4: Uma vez empatei com a mulher do Alcico, a Mayra.
1: Aham.
4: Mas nunca dei.
1: Olha aí.
4: Não, só na pernada.
1: E esse ano não participou?
4: Não, não fiz. Já fui 4 mandatos e encerrei.
1: Encerrou a cota.
4: Agora eu tô com uns 15 anos, não posso caminhar muito, né? É só bailar.
1: E é vovó de quantos netos?
4: Ai, ai, ai. 4, 5, 6, 7.
1: 6 netos?
4: 6.
1: 6. 6 netos com 2 netos. Filhos? 3 filhos. 3. 3 filhos, né? É. Eita!
4: Eu ganhei uma de coração, uma neta.

0: aqui no nosso estúdio, nossa unidade volante da Nova Era FM, que hoje está aqui no salão da Igreja Católica, o nosso salão da Matriz, salão paroquial de Capela de Santana.
1: Muito bem, é isso daí. Então, você em casa pode, né, entrar em contato junto com a gente. O telefone é muito fácil, muito simples. E hoje, claro, é só um, né? Hoje é só o nosso celular, que é o 999-252804. Você poder colaborar junto com a gente, manda aquela mensagem de texto, né, Marquinhos? Que é mais fácil.
0: É, a mensagem de texto com certeza é melhor, porque a gente consegue ler, né? Consegue visualizar melhor. Mandar um abraço também para o Dedé,
1: Dedé que está sempre tá presente,
0: junto com a gente. Sempre junto com a gente aí. Quem mais? Deixa eu ver quem eu estou visualizando aqui.
1: Daqui a pouco o Marquinhos vai sair atrás do Zinho, para entrevistar agora. Mais gente por aí, né, Marquinhos?
0: Agora!
1: Vamos fazer...
0: Agora, essa. Renato, agora, porque eu quero entrevistar amiga minha.
1: Amiga
0: vou
1: tua?
0: Vou entrevistar uma amiga minha, que é a nossa vice-prefeita, que é de Capela de Santana, Lisa.
1: Se é tua amiga, é minha amiga.
0: É nossa amiga. Boa tarde para mim, que já almocei. Mas assim, Lisa, a festa tá uma maravilha, né? Muito boa mesmo. Tá, acho que até superando a expectativa, né, do pessoal.
2: Boa tarde, ouvintes da 87.9. É uma alegria tê-los aqui na nossa festa. Um agradecimento especial a Deus por abençoar um dia tão bonito, a Santa Ana, a todos os devotos, e dizer que a festa está um sucesso. Mas se não fosse a participação de cada um, nada disso estaria acontecendo. Obrigada pelo carinho mais uma vez da rádio da nossa cidade, que faz a diferença aqui no nosso município. Um forte abraço, que Deus abençoe.
0: É isso aí, lembrando também que tem o pessoal que está em casa ainda, né, que vai vir só para dançar, vai vir para arrastar o pezinho.
1: É, o pessoal está em casa, já passou do almoço, está só na sobremesa. Enquanto isso, tu vai lá e entrevista o locutor oficial aí da festa.
0: Vou falar com o locutor oficial aqui,
1: ele não conversa muito.
0: Ele não conversa muito, o locutor oficial aqui, o Jota Francisco, que
1: ele
0: também
1: conversou
0: já fazia parte da rádio também. E ele é um membro de honra da rádio.
1: Ele conversou pouco hoje, né? Aí o pessoal da 87.5, a Nova Era FM aí, que está sempre nas festas aí, divulgando as nossas festas, né? Os nossos eventos que sempre acontecem aqui no município. A rádio está sempre aí divulgando e trazendo aí sempre o melhor para esse pessoal aí que está em casa sempre ouvindo a rádio. Eu deixo o agradecimento a todos vocês que participam e também um abraço e um carinho a todo o pessoal que está em casa nos ouvindo nesse momento aí e dizendo para vocês aí que a festa está boa. Você que ficou em casa e está ouvindo a rádio, não sabe o que está perdendo, hein? A festa está ótima e a partir das 15 horas aí, temos aí a banda 10 trazendo bastante música boa aí para o pessoal arrastar o pé. Ainda dá tempo de você vir, ainda tem almoço, pode vir e se deliciar com o nosso almoço aqui no Salão Paroquial. Através da rádio, eu agradeço a cada um de vocês que está em casa agora na sintonia. E um abraço, um carinho e também um abração para todas essas pessoas que estão aqui participando junto conosco. Obrigado, gente!
0: Valeu, então a gente está me incomodando aí, Jota Francisco, nosso locutor oficial aqui do evento.
1: É, ele que ainda não foi para o almoço, né, Martins? Ele ainda não foi para o almoço, rapaz, ali.
0: Não.
1: Eu acho que vão ter que fazer um marmitex para ele,
0: até,
1: né?
0: Até cheguei dando boa tarde para ele, porque eu já almocei, né?
1: É, nós aí ficamos um pouquinho fora do ar, porque nós estávamos,
0: porque, né? Porque daí oficialmente já é boa tarde, né? Já almoçamos, né?
1: Isso, já tá oficialmente boa tarde, nós já estamos já pela sobremesa depois do bailão, né?
0: É, e o cafezinho também, né?
1: Vamos tomar o cafezinho depois, né? Vamos lá, né?
0: Cafezinho a gente vai falar com o pessoal do Sicred aqui.
1: Claro.
0: Chegando, entrando na porta, vira à direita.
1: É. E...
0: vira à direita que já tem ali, já tem uma máquina de café do Sicred, né?
1: Isso, não tem como se perder, não. Entra ali, já vê a bandeirinha do Sicred e já vai lá pegar o seu café, né? O que é bom demais.
0: Mandar um abraço também para todo o pessoal da técnica da Banda 10 também, já estão desde cedo aqui organizando tudo para fazer aquele showzaço para o pessoal aí daqui a pouco.
1: É, o pessoal tá ali caprichando e com certeza a partir das 15 horas o melhor do bailão para você, Banda 10 fazendo a festa com você. Ó, Dona Zelita
0: tá com o chopp na mão, deixa eu ver se tá gelado. O rádio não vai dar para ver, tá?
1: É, mas lembrando que rádio. Lembrando que o locutor não pode beber, né, em horário de trabalho.
0: O shopping tá geladíssimo, o shopping da Barley.
1: Isso, muito bem. Enquanto isso, vamos de música então agora, né, Marquinhos? Depois nós voltamos mais um pouco aí.
0: Isso aí, vamos de música agora. Chegando aí, quem tá chegando aqui, Banda Rosas.

0: e a Lana.
1: Tão chamando ele de agroboy.
2: Não tô me acostumando.

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0: Muito bem, estamos de volta, né, Marquinhos? Estamos de volta, com o programa todo especial hoje. E hoje, Marquinhos Flores tá por aí, e agora ele tá com mais uma autoridade, mais um representante aí do nosso país, do nosso Brasil. E com certeza, com quem você está aí, Marquinhos Flores?
1: Sim, Renato, não estou, sabe com quem aqui?
0: Quem?
1: Manda. Nossa visita de, que já não é visita, já é de casa, né?
0: É de casa.
1: Deputado Dionísio Marcon, que está sempre aqui com a gente nas festas de Santa Ana. Muito boa tarde, deputado, muito bem-vindo à nossa festa.
2: Boa tarde, Marquinho, boa tarde, os ouvintes da Rádio Nova Era FM aqui de Capela. Para nós é uma alegria te conhecer, eu acho que eu não te conhecia. Aqui está o Marquinho e o Marcon, só que eu também não sou muito mais alto que você. Mas, em primeiro lugar, parabenizar aos festeiros, a comunidade, Santana, por um dia bonito, né? Choveu, deu algumas pancadas, mas agora está estancado, então um dia bom para fazer uma festa. Churrasco, comida muito boa, como sempre. Então, parabenizar o pároco e os festeiros por essa bonita festa, como sempre, aqui em Capela de Santana. Todas as festas, eu venho aqui no almoço, dou uma passada. Eu agora estava em Sapiranga e pedi lá, porque agora começa a política, né? Eu estava lá de Gualeteco e falar por primeiro, tenho que sair correndo para ir na festa da paróquia em Capela de Santa. Então, para mim, sempre é uma alegria, uma satisfação. E quando estou aqui, estou em casa, porque moro a 8 quilômetros daqui, né? Na divisa de Capela com Nova Santa Rita. Moro lá na Tupã. E com muito orgulho, quem almoçou aqui hoje meio-dia, a carne de porco e o salsichão é produzido pela nossa cooperativa. Então, também, que é produto de boa qualidade, é produto da reforma agrária. E eu tenho orgulho de fazer parte desta luta.
1: Com certeza. Inclusive a gente sempre... na verdade, a gente já se encontrou muito por aqui também. Só que o senhor deputado anda por aí, né? Anda no Brasil todo, então é bem complicado lembrar de todo mundo, né? Mas não esquece, somos amigos a partir de agora. É tudo junto, juntos e misturados, como diz o nosso programa.
0: Isso.
1: E o deputado não é nem convidado mais, né? Ele já é de casa.
0: Porque... Com certeza.
1: Bora aqui é. Na Copan. Copan é Capela de Santana também,
0: exatamente.
1: Né? Copan é reparte entre Capela e Nova Santa Rita.
2: É verdade, o nosso assentamento, a metade pertence à Nova Santa Rita e a outra metade em Capela de Santana. Então, a gente se sente em casa quando vem aqui. E outra, Marquinhos, eu tenho dificuldade de lembrar das pessoas, né? Da feição. Então, nós devemos ter se encontrado já várias e várias vezes, mas com certeza com o mesmo valor. Eu tenho uma gratidão muito grande aqui em Capela de Santana por aquilo que a gente faz, por aquilo que a gente fez. Queremos continuar fazendo. E a gente não tem só companheiro. Nós temos amigos, temos parceiros aqui, como o professor Laércio, o Tiago, nosso vereador, e mesmo aqueles que não são do meu partido, eu tenho um respeito muito grande. Respeito muito grande porque a democracia faz com que a gente pode divergir, mas pode sentar na mesma mesa, conversando, dialogando e olhando para as pessoas. Eu faço aqui aquilo que eu faço. Aqui em Capela de Santana, eu faço para o nosso povo que a gente tem aqui, independente de sigla partidária, independente de cor, de religião ou de classe social. E a rádio comunitária também. Eu sou de quando a rádio comunitária funcionava de um público de dois por nada, né? E agora tem um estúdio bonito, tem um lugar, vocês conseguem sair do estúdio para sair para fora para transmitir, então tá bem. Meus parabéns para todos os trabalhadores e trabalhadoras da rádio comunitária aqui da nossa querida Capela de Santana.
1: Muito obrigado, deputado. Muito obrigado. Aproveita a festa. Aproveita a festa, daqui a pouquinho começa a banda aí. A banda é boa.
2: Vai ter um arrasta pé, né?
1: Mas com certeza, 3 horas da tarde começa a festa.
2: Eu tô aí com a Lourdes, não sei se ela pode dançar, porque ela fez cirurgia há menos de 30 dias, né?
1: Ah, mas tem que dançar devagarinho daí, né?
2: Devagarinho. Mas sempre gostei também do arrasta pé. Te agradecer, um abraço a todos. Quem tá ouvindo a rádio, vem pra cá. A música é boa, é bonita. Agora está no leilão aqui, que as doações que receberam da comunidade. E depois começa o baile até a noite chegar.
1: É isso aí, então. Muito obrigado, então, deputado Marcon. Sempre muito bem-vindo.
2: Obrigado, um abraço a
1: todos. Show de bola. Esse foi nosso deputado Dionísio Marcon participando com a gente aqui do nosso programa especial da Festa de Santa Ana 2026.
0: Muito bem, Marquinhos. Agora... temos que se entrevistar mais gente aí por aí. Então, tu anda uma banda lá pelo meio, lá que tem uma galera lá, secretário da Educação, isso. E daí, vamos que vamos, tá? Enquanto isso, lá vai o nosso amigo Marquinhos, ele vai fazendo hoje um programa todo especial e ele vai a entrevista procurar pessoas aí, autoridades, membros da nossa comunidade para entrevistar. Enquanto isso, ele vai indo por aí fazendo as entrevistas no nosso programa já hoje todo especial. Agora são 14 horas nesse momento e o Marquinhos Flores está ali procurando um caminho para ele ir ali. É muita gente, afinal de contas, mais de 600 cartões vendidos. Então é muita gente, muito pessoal. E o pessoal ainda está no horário do almoço, mas o Marquinhos está lá procurando o pessoal. E é isso aí.
1: Alô, Renato Nunes. Alô, Renato Nunes.
0: Muito bem. Manda a ficha.
1: Estamos no ar, no ar. Renato Nunes.
0: Oi.
1: Vou falar com o cara aqui. Vou falar com o cara que cortou meu primeiro cabelo aqui em Capela de Santana.
0: Ah, e o meu também.
1: Muito boa tarde, seu Lívio.
3: Boa tarde.
1: Esse aí foi o seu Olívio que cortou meu cabelo a primeira vez, hein? Ele isso. Nem lembra mais. Não muito... vai lembrar, que, ó, eu faz tempo. O cabelo tá até caindo agora.
0: Ah, mas ele
1: Renato Nunes.
0: Ele cortou o teu cabelo quando
1: tem
0: era
1: um outro
0: pequeno.
1: Cara aqui.
0: Oi.
1: Mandar um abraço pro Julinho Flores.
0: Vai lá, chega lá.
1: Julinho Flores também, que fazia parte da Nova Era FM também.
0: Enquanto isso, ele vai indo por lá, pelo meio da multidão. E a gente vai seguindo por aqui.
1: Ô, Renato Nunes, tá me ouvindo aí?
0: Tô.
1: Tô aqui com o assador.
0: Ah, o assador. Ah, esse cara é importante.
1: Tô aqui com o assador, que tava assando essa carne aí. Temos... Ó, quem é o assador?
0: Ah, ninguém é o assador aí agora. Mas que barbaridade. Ninguém quer assumir, porque senão o pessoal vai dizer que a carne, se não tiver...
1: Muito bem. Ô, Rafael, como nosso vereador aí, dá uma palavrinha pro pessoal, manda um abraço pro pessoal da Nova Era FM.
4: Abraço para o pessoal da Nova Era. Agradecer a todos que estão na festa aí, uma grande festa, mais uma festa de Santa Ana. E um abraço a todos aí.
1: Show de bola. Hoje eu estou conversando bastante. Hoje estou conversando bastante aqui por dentro.
0: Isso, vai
1: daqui a pouco te chamo de novo aí, Renato.
0: Tá certo, então.

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1: Beleza, estamos de volta aqui agora. Deixa eu ver o horário aqui, que era pontualmente 14 horas, isso? 14 horas e 9 minutos. Nesse momento está acontecendo leilão aqui na festa de Santa Ana. O pessoal já almoçou, eu já almocei, já comi torta. O pessoal está comendo aí a sobremesa, né? E a gente está por aqui. Daqui a pouquinho tem baile, né? Tem reunião dançante, né? Acabando a 10 daqui a pouquinho. E daqui a pouquinho também a escolha da vovó da festa. E agora a gente está com mais uma integrante aqui da Rádio Nova Era. Estávamos eu, Marquinhos e o Renato. E chegou a patroa aqui para equilibrar, porque estava desequilibrada. Boa tarde, Aline Silva.
2: Boa tarde, Beto Silveira. Tudo certo?
1: Tudo certo. Que prazer ter você aqui.
2: E que saudade, né? A gente veio, claro, prestigiar essa grande festa, né? Eu queria estar aqui junto com a comunidade, não pude vir almoçar, mas cheguei agora. Tá linda demais, Ivete Silveira. Lotado!
1: Lotado, lotado.
2: Eu tô achando sensacional. Tô numa expectativa aqui pra curtir a Banda 10. Então, o pessoal que não veio ainda, vem pra cá. Logo mais tem a Banda 10 pra gente curtir juntos. A Barbie do Bailão tá se preparando pra fazer aquele baile junto com a gente, né?
1: Eu tava contando pra Aline aqui que a Aline não almoçou com a gente aqui, né? Ela chegou há pouco, que ela tinha aniversário da Mana hoje, né?
2: Isso.
1: E aí eu tava contando pra Aline que a gente teve o prazer de almoçar junto, frente a frente aí com a Barbie do Bailão.
2: Essa é a parte gostosa de fazer rádio também, né?
1: Vou confessar uma coisa, Aline. Fiquei com vergonha do meu prato perto do dela.
2: Mas também, né? A Barbie é uma Barbie, né? Ela é pequenininha, magrinha, não deve comer nada, né?
1: Quando eu cheguei na mesa e fui botar meu prato, ela já tava sentada, assim, eu acho que eu fiquei vermelho. Mas, não. Aline, que prazer ter você aqui. Vamos atualizar, como é que tu tá? Como é que tá a tua saúde?
2: Tô bem.
1: Melhorando?
2: Tô me recuperando devagarinho, né?
1: Coisa
2: cuidando
1: boa.
2: Da saúde. Mas tava morrendo de saudade, ansiosíssima pra vir aqui encontrar o pessoal. Já encontrei muita gente aqui, o pessoal vem, tá todo mundo curtindo bastante a festa, e para mim é muito bom estar aqui com vocês, né? Como a gente comentou, eu vou continuar fazendo parte da Nova Era FM, por enquanto não nos microfones do estúdio, né? Mas vou sempre fazer parte da equipe, onde a rádio estiver, eu vou estar junto, se Deus quiser, sempre.
1: Com certeza, com certeza. Mas agora eu quero falar contigo uma coisa.
2: Puxa a cadeira, essa é a parte boa. Puxa a cadeira, vamos bater um papo de comadre.
1: Vamos equilibrar as alturas aqui. Quero conversar contigo o seguinte. Baile retrô, Aline. Baile retrô.
2: Mulher, eu tô esperando porque o pessoal já tá atrás dos ingressos, né?
1: Já, os ingressos já estão no correio, nós vamos pegar amanhã.
2: Então, o pessoal já tá me ligando, quer ter ingresso, eu quero. Eu já tô com uns 10 vendidos, Ivete.
1: Olha, velho, que benção.
2: Porque assim, ó, o baile retrô já foi um sucesso na primeira e na segunda edição, sim, né? Essa terceira edição vai ser sensacional, porque a gente tá com muitas atrações,
1: né? Com certeza,
2: né?
1: Temos novidade, tem atrações a mais esse
2: isso,
1: ano.
2: Isso, a gente fez uma programação incrível pro baile retrô. Vai ter a atração, ter dois DJs, inclusive uma mulher, né?
1: Uma patroa
2: que a gente queria muito trazer, uma DJ mulher, né? DJ Denise Barcelos vai fazer aquela grande festa, ela que esteve, inclusive, no Planeta Atlântida deste ano, né? Então, uma DJ maravilhosa. DJ Mano, que tá sempre junto com a gente,
1: sempre
2: que é um
1: colar.
2: Grande parceiro nosso também.
1: Sim.
2: E fora as atrações, né, Ivete?
1: Com certeza, vai ter o robô LED fazendo a festa. E também o Sandro, que é um performance, que ele vai estar fazendo muita festa com o pessoal.
2: É uma turma bacana demais que vai fazer a festa, vai se divertir, vai animar todo mundo. E vai ter ainda um esquema legal para você registrar o seu evento também junto com a gente, né?
1: Com certeza. Gente, vai estar muito legal, muito lindo. Os ingressos antecipados a R$ 35,00 e na hora vai ser R$ 40,00. Mas, gente, amanhã, a partir de amanhã, a gente já vai ter os ingressos na mão. E é melhor você já garantir, né, Aline?
2: Exatamente. Eu acho que é mais fácil garantir antecipado, né? Pra ter ali na mão, já chegar com o ingresso pronto, que daí tu já passa, ali tu bota o ingresso e já entra. Não precisa parar no caixa, né? Entra direto pra festa. 22 de agosto, né, Ivete?
1: Pra 22 de agosto.
2: Porque tá chegando agora, falta menos de um mês. A gente tá ansiosíssimo. 22 de agosto, a gente espera todo mundo lá no Salão da Comunidade Evangélica Luterana, né?
1: Isso
2: vai
1: aí.
2: Ser um evento lindo e, como sempre, um evento beneficente, né, Ivete? Não podemos esquecer disso.
1: Com certeza, todos os projetos, os eventos da rádio sempre é para o projeto que a rádio tem, que é muito lindo, quando a gente ajuda muitas pessoas, e esse não vai ser diferente. Sem falar, o Aline, que é um baile diferenciado, né? É um baile para as pessoas relembrar velhos tempos, matar a saudade aí,
2: dançar,
1: né?
2: Dançar muito, fazer passinho, levar a família, levar os amigos, pode reunir a turma toda, né?
1: Com
2: é
1: certeza.
2: Muito bacana, o pessoal, gente, em grupo, já ensaiando o passinho, né, Ivete?
1: Então, ensaiando. Vai ter premiação, então, vai ter um concurso de passinhos e vai ter premiação aí para quem for o mais votado, né?
2: Exatamente. Como todo ano, sempre muitos brindes aí pro pessoal durante a festa, muita alegria, muita diversão. A gente quer todo mundo lá pra gente se divertir junto, né? Porque vai ser sensacional. 22 de agosto, então, com o DJ Denise Barcelos, mano DJ, vai ter turma fazendo performance, vai ter robô de LED para se divertir junto e muito mais atrações para vocês também. E claro, toda a turma da Rádio Nova Era FM, né?
1: Com certeza. A gente quer ver todos vocês lá com a gente, né, Aline?
2: Isso aí. Então tá todo mundo convidado, esperamos todo mundo lá. E hoje, claro, a gente tá esperando todo mundo aqui também para curtir a Banda 10, né? Pra gente pagar aqueles boletos do coração, ir para Saturno, Marte, vamos todo mundo curtir aí a Banda 10 já, logo mais no palco da festa em honra a Santa Ana.
1: Maravilha. Renato, bota a música aí que já a gente volta aí então.
2: Solta o som, DJ!

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1: Cantor do Samarino, estou passando aqui, gente, para deixar um abraço muito especial e dizer que nós, o Samarino, também estamos ligadinhos na Rádio Nova Era de Capela de Santana, onde tocam sempre os nossos grandes e maiores sucessos. 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

0: vocês, vamos conversar aqui rapidinho, bem rapidinho, ver se a gente consegue falar com o pessoal da banca 10. Eles estão no camarim, estão se preparando. E aí a gente quer conversar rapidinho com o pessoal da banda 10, mas eles estão ali se arrumando, se preparando ainda, né? E a gente está aqui convidando todo mundo para vir para essa grande festa em honra a Santa Ana. Uma festa linda, a banda 10 está prontinha para entrar no palco. E a gente vai ver se daqui a pouquinho mais a gente consegue aí conversar com a nossa Barbie do Bailão, com o Xande, com toda a turma aqui da banda 10. Renato, posso conversar aqui um pouquinho? Xande, bem rapidinho, Rádio Nova Era FM aqui com você. Só para dar um oi para a galera. Tá tudo a mil por hora, né? Tudo bem, Xande?
1: Com certeza, estamos aqui na Colher de Santa Ana. Já vamos dar início. A Francis só está dando uma entrevista aqui dentro e o bicho já vai pegar.
0: Que demais. A gente está querendo também conversar um pouquinho com a Francis, mas a gente já está aqui tudo pronto para entrar, né? A rádio aqui está em cima do pessoal, mas com muito carinho, preparando para todo mundo vir aqui para a festa, curtir Santa Ana aqui e comemorar essa festa linda. Vamos dar um espacinho que já já a França está chegando.

0: boa tarde, gente! Sejam todos muito bem-vindos! Banda 10 dando início a essa tarde maravilhosa, ativando o modo bailão juntinho de cada um de vocês. E a gente quer convidar vocês para se sentirem à vontade, cantar, dançar, se divertir, porque essa tarde foi pensada com muito carinho para cada um de vocês e a gente quer que vocês se sintam à vontade. Prazer gigantesco, Banda 10 está hoje aqui, juntinho de vocês, mais uma vez em Capela de Santana, hoje aqui em Santa Ana, para fazer essa festa maravilhosa. Agradecer desde já toda a comissão organizadora, toda a galera que está envolvida há meses para fazer essa festa acontecer. Parabéns pelo belíssimo trabalho e muito obrigada pela confiança no trabalho da Banda 10, né, Xande?
1: Com certeza. E olha só, a gente quer chamar todas as vovós agora para dançar a valsa, já estão prontas, tá bom? E quem quiser participar da valsa aí, é só chegar na pista. Vamos com o sucesso do Porcaleia e as lembranças que vem chegando.

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salva de palmas a todas as vovós e todos que participaram aí da voz, tá bom? Pra quem tá conhecendo Banda 10 hoje, viemos lá da cidade de Igrejinha, terra do Oktoberfest. A gente quer ver muita animação hoje, tá bom? Então eu e a Franci vamos descer do palco e vamos juntos puxar um trenzinho, Banda 10, em ritmo de Oktober!

Esse é o Mauro Bailão da Bala 10 para você conferir lá no canal YouTube, em todas as redes sociais e plataformas digitais da Banda 10 Oficial. E olha só, quero deixar um recado extremamente importante para esse povo maravilhoso da Rádio Nova Era, que convida a todos para a terceira edição do Baile Retrô das Patroas da Rádio, que vai acontecer no dia 22 de agosto, a partir das 22 horas, no Salão da Comunidade Evangélica Luterana. Está todo mundo convidado, então, para dia 22, a partir das 22 horas, no Salão da Comunidade Evangélica, para o terceiro baile Retrô das Patroas da Rádio Nova Era. E agora é o seguinte, pra galera que gosta de dançar coladinho, agarradinho, a gente vai trazer o melhor do forró pra vocês.

Maravilha! Olha só, pessoal aqui da comunidade Santa Ana, tem ali na cozinha torta, doces, pastel enroladinho, bolacha, doces em pote, tá bom? Também temos refri, água caipira, cerveja em latão e também aquele copinho de chope, tá bom? E essa próxima sequência a gente quer oferecer para todo o pessoal aqui da comunidade Santa Ana, a mulherada da cozinha. Pessoal que assou meio-dia, aquele churrascão, galera da Copa, pessoal das chopeiras aí, nosso abraço, nosso carinho aí a cada um de vocês que se envolveram aí para realizar esse evento, tá bom? Trazendo o melhor dos reis do baile, os atuais!

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0: Muito bem, gente, estamos de volta aqui. Vamos. Tá dando? Vamos encerrar a transmissão então da festa da Santa Ana por aqui. Ano que vem tem mais, se Deus quiser, né? Tá acontecendo aqui a reunião dançante com a banda 10, estão fazendo a festa, vem pra cá. A Rádio Nova Era fica por aqui com a transmissão. A gente agradece a todos que ficaram com a gente. Vai ficar a música rodando aí pra vocês diretamente da rádio. E a gente encerra a nossa participação por aqui, não é mesmo, Aline?
1: Isso mesmo, Ivete.

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1: 4 horas e 46 minutos.

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2: 4 horas e 52 minutos.

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1: 4:56.
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2: 5 horas e 2 minutos.

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0: 87,5. 5 horas e 9 minutos.

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0: 5 horas e 12 minutos.

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0: 5 horas e 19 minutos.

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1: 5 horas e 37 minutos.

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2: 5 horas e 43 minutos.

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1: 5 horas e 53 minutos.

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2: 6 horas.

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0: 6 horas e 3 minutos.

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3: 6 horas e 9 minutos.

0: Tchau. 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
2: 6 horas e 14 minutos.

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2: 6 horas e 24 minutos.

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1: 6 horas e 33 minutos.

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0: 6 horas e 40 minutos.

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2: 6 horas e 47 minutos.

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0: 6 horas e 50 minutos.

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1: 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Nova Era FM. 6 horas e 56 minutos.

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1: 7 horas e 3 minutos.

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2: 7 horas e 12 minutos.

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0: 7 horas e 19 minutos.

0: 7:23.
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3: 7 horas e 30 minutos.

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2: 7 horas e 36 minutos.

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6: Sete horas e 49 minutos.

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3: 7 horas e 54 minutos.

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2: 8 horas e 4 minutos.

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1: Oito horas e 21 minutos.

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2: 8 horas e 28 minutos.

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0: 8 horas e 32 minutos.

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